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1: 9:02.
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1: 9:17.
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1: 9:32.
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1: 10 horas e 2 minutos.
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2: 10 horas e 15 minutos.

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3: 10 horas e 31 minutos.
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1: 10 horas e 47 minutos.
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1: Toda a minha história musical, quando foi definitiva, quando não deu mais para voltar para trás, né? Tive que seguir, agora vai ou racha, né? Começou com N. Medeiros e Rogério Vijagrã. Me lembro quando eu dobrei uma esquina lá em São Gabriel, ele me mostrou uma letra escrita à mão. E o Rogério tem uma caligrafia impecável, né? E justamente, não, pior do que é mesmo.
2: É? Escreve com carvão assim.
1: É, parece até caligrafia de moça. Sério, redondinho e tudo, coisa mais linda. É, vocês estão brincando com o Vija. E aí ele me mostrou composições como Domador Louco, Crescente Macharrona. E eu tenho muito orgulho de dizer que esta parceria se eternizou nos versos desse poeta, que a autenticidade desse gaúcho é a sua maior qualidade. E a gente deve agradecer todo o cancioneiro do Rio Grande do Sul por ter um poeta como Rogério Vijagrã, o homem que ama, respeita e reverencia o campo. E hoje a gente vê mais uma vez o campo invadindo a cidade. Muito obrigado pela presença de vocês e o aplauso para este grande poeta Rogério Vijagrã. E hoje eu vou relembrar um momento mágico na minha carreira com esse grande amigo. Não é um amigo, para mim é um ídolo que eu tenho, Rênio Medeiros. Vamos trocar uma então, mano, velho.
2: Vou dar,
1: será que a gente ainda sabe?
2: Vamos tentar aqui.
1: É? Tu já é vovô de quatro netos, já?
2: Pois é, convidar todos que cantem juntos também. Vamos cantar junto. Fazer festa junto pro Rogério.

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0: Buenas tardes, domingo. Foi meu compadre, Giovanni Dodo Gonzalez, foi lá na minha casa, no meu rancho lá, me levou uma letra. Aí tomamos um chimarrão por lá. Aí ele saiu, foi embora. Aí eu comecei a olhar aquela letra ali e a letra a melodia já nasceu sem nem eu pegar o violão. Eu já saí cantando a letra já. Aí depois peguei o violão só para ver que nota era, né? E agora, essa mesma música, na tarde de domingo, passou num festival em Caxias, Festival César Passarinho. Ela demorou, no caso, acho que uns 5 anos para passar num festival. E graças a Deus a gente foi lá, ganhou o festival. E hoje, fazendo parte do grupo Carqueja, os guri escutaram a música, gostaram, não, vou botar no Carqueja. E temos fazendo, tocando ela por aí tudo, nesse Rio Grande fora. E é isso, a história da Nas Tardes de Domingo. Foi um baita regalo do meu compadre. E caiu no agrado, né? Graças a Deus, do pessoal. Todo mundo pede para cantar, para fazer onde a gente vai. Tem uma grande diferença quando eu tocava sozinho Nas Tardes de Domingo. Sozinho não, sempre tinha um gaiteiro me acompanhando, né? Que ela era mais... foi gravada mais para baixo. Agora com o grupo Carqueja, ela fez assim, ó, porque ela tá como vaneira e eu adorei em vaneira, gostei muito. E o pessoal cantando e dançando na volta. E é isso aí. Não tem choro.
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1: 11 horas e 16 minutos.
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2: 11 horas e 30 minutos.
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2: 11 horas e 46 minutos.
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1: Zero hora em ponto.
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0: Muito obrigado.
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2: Zero hora e 18 minutos.

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1: 0:33.
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1: 0:47.
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1: 1:02. 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
4: 1 hora e 45 minutos.

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1: 2:02.
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1: 2:15.
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1: 2:30.
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1: 2:48.
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1: 3:02.
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1: 3:33.
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2: 3 horas e 46 minutos.
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2: 4 horas e 15 minutos.

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3: 4 horas e 47 minutos.

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Mas o tio Juvencio, certa feita, foi parar rodeio com essa éguinha, bragada, não, gateada, não posso errar, o pelo da égua, tio Juvencio. Foi parar um rodeio com a éguinha e não notou que a desgraçada estava reinando. E chegou lá e dá salpogada aqui, tá ali, parou o rodeio e tal. Dali um pouco, um bagual apareceu na coxinha, um bagualão. E ele, quando o bagual apontou, a éguinha já levantou as orelhas para cima assim. E ele sentiu que a éguinha estava naqueles dias, inclusive. E aí o bagual desandou morro abaixo no carregado de dois. E ele cutucou a éguinha para chegar. Tinha um portão, cento e poucos metros, tinha um portão assim para ele sair naquele portão, né? Para evitar que o bagual chegasse. Mas a éguinha corria com preguiça, desgraçada. Ela corria, dava um passo para frente e dois para trás. E o bagual ia bufando, ele só escutava o tropel daquele bagual. E era um dia de inverno, frio, e ele dava de poncho. E aí ele foi, quando ele estava chegando no portão, mas o bagual fez uns 500 metros e a égua não fez 100 metros. E quando ele estava chegando no portão assim, ele olhou para trás assim, o bagual já estava levantado, com as patas levantadas assim, pronto para montar na égua. E ele olhou assim e tentou sartar, mas não deu. E ele contando para o compadre, disse, mas compadre, você não calcule o que eu passei. Só aquele bagual, quando ele montou assim, começou a me morder a gola do pala, que assim, mas vendo, do poncho. E me descia aquela baba pelo pescoço, aquela golesma me descia pelo pescoço, e o bagual ia bufando no meu pescoço e mordendo a gola do meu poncho. E o compadre, mas Juvencio, por que tu não sartou da égua? Mas sartado que a gente, o filho da puta, o bagual, no momento que enfiou as patas, achou bem certinho os dois bolsos da minha bombada. Tem aguentão refuxo. Mas não é possível. Mas o tio Juvencio é uma coisa descomunal. E adorava esta égua, adorava esta égua. Mas bueno, vamos cantar mais uma marca, inclusive, né? E depois voltamos novamente com o tio Juvencio.

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1: 5:02.
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1: 5 horas e 16 minutos.
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1: 5 horas e 31 minutos.
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1: 5 horas e 49 minutos.
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1: 6:02.
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1: Buenas amigos, está começando mais um programa Gauchesco e Brasileiro que entregamos a todos vocês neste mesmo dia, neste mesmo horário, nesta mesma emissora que abre cancha reta para a cultura regional do Brasil, pelo Ser Gaúcho e pela Ser Gaúcha. Falamos diretamente de Eldorado do Sul, dos nossos estúdios aqui em São Suci. E com muita satisfação vamos entregar mais um tema instigante para todos vocês, valorizando as datas comemorativas profissionais e sociais do Rio Grande do Brasil. E claro, rodando o que há de melhor da musicalidade regional, pinçada a dedo aqui na nossa discoteca. E assim vocês vão curtindo os temas que nós elaboramos e buscamos e entregamos a todos, estudando em conjunto sobre a cultura regional do Brasil. E por isso, aqueles que nos escutam, e eu quero saudá-los aí do Paraná, Santa Catarina, aqui no Rio Grande do Sul, na Argentina e em Brasília, saibam que vocês podem ganhar o diploma de amigo da cultura gaúcha ouvindo o nosso programa, porque estão estudando cultura regional conosco, que pesquisamos e entregamos a vocês todas as semanas por essa emissora. E aí, esta emissora, este programa, o Sistema Tarca de Comunicação, que é STC, Rádio, Jornal, TV e Cinema, e o Instituto Cavaleiros Farroupilhas, entregam o diploma de amigo da cultura gaúcha para aqueles que quiserem receber, colocar depois na sua sala, no galpão, na cozinha, no escritório, aonde quiser. E curtir e ver de perto e lembrar desses momentos. E não esquecer que todas as semanas estamos aqui dizendo sobre algum aspecto da cultura regional do Brasil pelo Ser Gaúcho e pela Ser Gaúcha. Então, escreva para nós dizendo qual rádio ouve o nosso programa, que horas vai ao ar, que chegando aqui o teu chasque, chega aí o teu diploma. Escreva para gerencia@tarca.com.br ou pelo WhatsApp, código IERA 51, número 995-565-556. Bom, e o nosso programa de hoje vai trazer algo muito especial, porque o livro Agenda Gaúcha nos aponta que no dia 1º de junho é o dia da imprensa, e isso será o nosso tema. Mas antes queremos saudar também o dia 29, que é o dia do geógrafo, dia mundial da energia, dia 30, dia do geólogo, também do decorador, e no dia 31... é dia do comissário de bordo, dia mundial sem tabaco, então vamos parar de fumar. E dia 1º de junho, como já dissemos, é o dia da imprensa. E dia 3, dia mundial da bicicleta, mundial da corrida e de Corpus Christi, também dia do gestor comercial. Então ficam todos vocês citados aqui, profissões devidamente cultuados. Mas do dia da imprensa, sinceramente, esse é um dia que muito precisaríamos festejar, mas o tempo em que a imprensa era soberana, independente e autônoma. Digo isso porque hoje a imprensa em geral se vale das verbas governamentais e com isso não exerce a soberania, a independência em publicar com fundamento a verdade de tudo, e não meias verdades ou as distorcendo, pior ainda, silenciando, ignorando, com isso confundindo a população. Por isso, atualmente fica difícil comemorar o dia da imprensa. Lamento que nossa imprensa, grande imprensa, não tenha a autonomia do passado, porque deveria sobreviver pela propaganda e publicidade de marcas e produtos de empresas em geral, e não do dinheiro público, que deveria estar a serviço da população. Mas o que temos é a grande imprensa guiada pelos interesses escusos dos que governam à custa do nosso dinheiro. Bueno, vamos trazer músicas ligadas a esse tema, e assim eu quero convidar o Darcy Fagundes a recitar Tropa Amarga. Na sequência, Renato Fagundes canta Piazito Carreteiro. Vamos ouvir.
2: 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Palpita no seio da massa faminta este grito de horror. O rancho sucumbe na leva que passa sulcando misérias. De há muito secaram nas bocas exangues palavras de amor. Emigram dos campos as mãos calejadas do pobre rural, na vã esperança de abrirem caminhos além horizonte. Mas logo as estradas crivadas de cruzes demarcam fracassos, e a tropa se arrasta de sede, de fome, bem perto da fonte. No êxodo triste os olhares são preces num cântico bárbaro. Perduram só lendas oriundas de glórias e há muito sepultas. Olhai essa tropa, senhores da terra de nomes ilustres, e vejam o abismo cavado na senda por forças ocultas. Penetrem no rancho, senhores da terra de nomes ilustres, e vejam o pampa aquecendo tristezas num fogo de chão. E ouçam o ronco da cuia de mate gritando revolta da terra que amamos, do amor que é fartura, do trigo que é pão. Ensirem seus pingos enquanto essa tropa cansada descansa, e sangrem depressa o boi desengano que é muito caborteiro, pois tropa de fome não teme aramado nem tem consciência, e o boi esperança, rondando a tapera, morreu no potreiro. Dei rédeas ao progresso porque a tradição não tem medo do tempo. A honra perdura, o Rio Grande está salvo, sairá do abandono. 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

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Ouvimos, da autoria de Luiz Menezes, na voz de Renato Fagundes, Piazito Carreteiro. Antes, também de Luiz Menezes, na voz de Darcy Fagundes, ouvimos Tropa Amarga. Assim, amigos, faremos um breve intervalo a outras mensagens e voltaremos já já no segundo bloco do seu programa Gauchesco Brasileiro, trazendo o tema que lembra o Dia da Imprensa. Fique por aí, que já voltamos.

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2: Está de volta ao seu programa Gauchesque Brasileiro e nós agradecemos aí a tua audiência e ficamos muito felizes com isso. É uma produção que está com 33 anos de atividades ininterruptas em atualmente 74 emissoras de rádios na região sul do Brasil, Brasília e Argentina. Então, muitas graças por curtirem o Gauchesco e Brasileiro, que nessa edição 1607 está mais uma vez trazendo o tema imprensa, pelo dia da imprensa que será comemorado nessa semana. Evidente que rendo os meus cumprimentos aos meus colegas de imprensa, de rádio, televisão, de jornal, pelo bom trabalho que fazem. E que, infelizmente, o que o tema nos obriga a dizer não diz respeito a esses jornalistas decentes que nós temos por aí, na maioria das estações de rádio do Brasil, mas e nos outros veículos, o fato é que a grande mídia vai distorcendo o real compromisso da imprensa, e já já vamos saber mais disso. Porque agora quero lembrar que no dia 29 de maio aniversariam os municípios gaúchos de Ajuricaba, Ibiraiaras, Uruguaiana, minha terra, Davi Canabarro. Então parabéns aí a esses municípios, bem como no dia 30 os municípios de Barracão, Santo Augusto, e ainda no dia 31 os aniversários dos municípios gaúchos de Campinas do Sul, Feliz, Mussum e Nonoai. Parabéns a todos os aniversariantes e os munícipes dessas cidades gaúchas de aniversário. Nesta semana, lembro ainda que todas as quintas-feiras às 19 horas estamos ao vivo no Instagram em @doroteofagundes, apresentando-lhes o podcast Folcloreando. E vocês são nossos convidados e vocês podem curtir aí no Instagram e também pelo YouTube em TV Tarca, onde inclusive está este programa à sua disposição e os demais que a gente produziu até hoje. E do nosso tema, quero dizer-lhes o seguinte, que apesar dos pesares, precisamos saber da história desse dia e do nome imprensa, como é que veio, como é que surgiu. Pois então, imprensa é derivado do processo gráfico da prensa móvel criada pelo alemão Gutenberg nos idos de 1440. Ferramenta essa que passou a imprimir livros e o grande Martim Lutero escrevia e precisava publicar os seus pensamentos a respeito da questão religiosa, que tudo antes era feito à mão e restrito aos nobres. O povo não tinha acesso a essa leitura e essa demanda. Assim, em 1517, criou-se a primeira comunicação em massa da história com o surgimento dos panfletos impressos de Lutero, revolucionando assim pelo marketing e democratização da informação, quebrando a censura centralizada da igreja, transformando a técnica de impressão em um motor de mudanças sociopolíticas. Na sequência, nos idos do século XVIII, o uso da imprensa passa a prensar jornais, dando aí origem ao termo jornalismo, hoje entendido como conjunto de veículos de informação que só foi iniciado no Brasil em 1808, com a criação da Impressão Régia no Rio de Janeiro, pelo príncipe regente Dom João VI. Imprensa estatal que já nasce censurada, até que mais tarde conquista a liberdade de publicar a verdade na vida nacional. E bueno, vamos dar uma pausa aqui para trazer mais músicas, e agora eu convido o grupo Os Posteiros a que interpretem da 12ª Califórnia, Descaminhos. Na sequência, o Maurício Marques, violonista, vai trazer Shot Trot. Vamos ouvir?

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Ouvimos de Maurício Marques, com ele ao violão, Shotstrot. Antes, o grupo Os Posteiros cantaram de Luiz Coronel e Marco Aurélio Vasconcelos, Descaminhos. Vamos trazer mais outras mensagens e voltaremos já já com mais história da imprensa brasileira. Fique por aí que já voltamos.

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10: Está de volta o seu programa Gauchesco e Brasileiro e nós vamos aqui falando sobre o Dia Nacional da Imprensa. Antes, porém, quero ainda salientar que o livro Agenda Gaúcha fala dos municípios que estão de aniversário nesta semana e precisamos lembrar de Cacique Doble, Caxias do Sul, Igrejinha, Jacutinga, Liberato Salzano, que é aniversário no dia 1º de junho. Então, parabéns aí a todos os munícipes. Também no dia 2, diz aqui que foi o falecimento do herói da Guerra dos Farrapos, Giuseppe Garibaldi, lá na sua ilha em Caprera, na Sardenha, Itália, em 1882. Mas foi nascimento de José Lins do Rego, escritor gaúcho, em 1901. Quarta-feira, dia 3, marca aniversário de Campo Novo, Chapada São Luís Gonzaga. Também foi quando o príncipe Dom Pedro convoca uma Assembleia Geral Constituinte para tratar da separação brasileira em 1822. Mas foi o falecimento da grande artista Berenice Azambuja, cantora, gaiteira e compositora porto-alegrense, que nasceu em 1952 e faleceu na cidade de Passo Fundo em 2021. Feito esses registros, quero salientar que vocês que têm eventos para promover em nível estadual, nacional e internacional, chame a Tarca, de forma extremamente objetiva, econômica, com alta produtividade, vocês promovem os seus eventos. Façam como já fez o município de Cachoeirinha, que nos chamou para promover o Dia Estadual do Campo, do Arroz, do Irga, ou como fez Porto Alegre, que nos chamou para promover a reunião da Academia Rio-Grandense de Letras, Florianópolis para promover as potencialidades de Camboriú, Bonplan, Argentina, Corrientes, para promover o Festival Internacional do Guiso e tantos outros eventos que a gente tem cruzado e promovido antes, durante e depois pelo Sistema Tarca de Comunicação, Rádio, Jornal e TV. Então, chame a Tarca aí no telefone, código 051, número 995-565-556, que teu evento será um sucesso. E do nosso tema, imprensa pelo seu dia, queremos salientar que foi em 28 de agosto de 1821 que as Cortes Constitucionais de Lisboa, em defesa das liberdades públicas, gerou a liberdade de imprensa no Brasil, garantido pela Constituição Imperial de 1824, dando severas punições a quem publicasse fake, o que nos falta hoje, pois há uma desordem nas publicações, bem como no judiciário, que, ignorando a razão, julga ideologicamente, inovando no direito constitucional. Com isso, perdendo a cada dia o natural respeito nacional ante sua história, sepultando o pacto republicano. Mas lamento noticiar aqui, por evidentes razões, salvo honrosas exceções, que o consagrado quarto poder, por fiscalizar e denunciar corrupções defendendo o direito, a nossa imprensa atual puxa mais para a esquerda ou para a direita pelos seus interesses econômicos, esquecendo-se da sua missão. A atual imprensa está muito parecida com a do início régio, que existia para doutrinar, influenciando a opinião pública em propaganda ideológica e não dando notícias concretas, sérias, embasadas, reais. Por isso, Hipólito José da Costa fundou em 1808 o Correio Brasiliense, nosso primeiro jornal, com o ideal de combater a censura e conquistar a liberdade de imprensa. Justo, por isso também é o patrono da imprensa brasileira. Agora faremos mais uma pausa para trazer mais duas obras e eu convido Miguel Gonzalez Barbará para que cante Queimada. Na sequência, o violonista Marcelo Caminho vai interpretar Louco por Chamamé. Vamos ouvir.

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Ouvimos na interpretação de Marcelo Caminho a música de Luiz Bastos intitulada Louco por Te Amamé. Antes, Miguel Gonzalez Barbará cantou de Cid Guez Queimada. Assim, amigos, faremos um breve intervalo para outras mensagens e voltaremos já já ao derradeiro bloco do seu programa gauchesco brasileiro, dizendo da história da imprensa. Fique por aí.

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5: Está de volta ao seu programa Gaúchesque Brasileiro, no seu derradeiro bloco, essa edição 1607, falando sobre a história da imprensa nacional pelo Dia da Imprensa. Mas antes de voltar ao nosso tema e concluir no nosso programa, eu lembro a vocês aí que quiserem ganhar o diploma de amigo da cultura gaúcha, é só escrever para nós dizendo qual rádio ouve o nosso programa, que horas vai ao ar, que chegando aqui o teu e-mail ou o teu WhatsApp, chega aí o teu diploma. Escreva para gerencia@tarca.com.br ou pelo telefone código era 51, número 995-565-556. Lembro ainda os que têm interesse de anunciar seus produtos aqui nessa emissora, neste espaço ou em qualquer espaço da emissora, essa emissora que valoriza a cultura regional brasileira pelo ser gaúcho e pela ser gaúcha e tantas outras manifestações, que trabalha com seriedade, que tem compromisso com a sua comunidade, não é vendida, vocês podem anunciar ligando para a rádio e dizendo eu quero anunciar nessa emissora. Busca o telefone aí pelo nome da emissora no Google, faça a ligação e pronto. E aí manda o teu texto, manda o teu jingle, manda o que tu quiseres da tua empresa, da tua instituição, que com certeza estarás fazendo um belo investimento para a tua promoção em primeiro lugar e evidentemente da tua empresa, dos teus produtos, mas sobremaneira a independência, a soberania da imprensa que todo povo merece, que toda comunidade precisa. Então, do tema, para concluir, digo-lhes o seguinte, que conforme a história, nossa imprensa, depois da prensa, da tipografia, da máquina de escrever, da máquina de offset, de grandes jornalistas saudosos, ganhou o computador, a internet, que apontou o fim do impresso. Por outro lado, e para a sorte de muitos, pesquisas de 2016 publicaram que o jornal impresso ainda é o meio de comunicação que lidera o ranking de confiança popular, seguido pelo rádio. Em terceiro lugar, a televisão. Em quarto lugar, as revistas e, por último lugar, o jornalismo digital das redes sociais, sites e blogs que estão especializados em fake, em mentira, em engodo e muito pouca coisa resta para engrandecimento da alma, do espírito humano. E para pensar, encerrando este tema, digo-lhes o seguinte: enquanto a imprensa régia difundia os interesses absolutistas do reino, o Correio Brasiliense foi pioneiro na defesa da liberdade de imprensa, do fim da censura e na

formulação de ideais liberais que ajudaram a pavimentar o caminho para a independência do Brasil. Será que a imprensa de hoje, sustentada pelo Estado, quer mesmo a nossa liberdade? Só por sua história e por poucos veículos, me dá ganas de bradar: viva o dia da imprensa! Porque pela grande imprensa não podemos dizer isso. E para encerrar o programa, convido Gilberto Monteiro a que toque em sua gaita linda botoneira, Mateando com Amigos. Na sequência, eu canto para vocês Horizonte Perdido. Vamos ouvir.

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Ouvimos, da minha autoria e interpretação, letra de José Atanásio Borges Pinto, a música Horizonte Perdido. Antes, Gilberto Monteiro interpretou dele, Mateando com os Amigos. Assim, amigos, nós vamos ficando por aqui, agradecendo a audiência de todos, lembrando que na semana que vem, nesse mesmo dia, nesse mesmo horário, nessa mesma rádio, voltaremos a entregar-lhes outro tema importante do nosso dia a dia. Nessa produção do STC Rádio Jornal e TV, programa Gauchesque Brasileiro, um programa musical de informação cultural, que gravado em estúdio próprio em Eldorado do Sul, na nossa sede, e que tem a produção técnica do cantor, compositor, apresentador de rádio e TV, ator e influencer Renato Fagundes. Graças e até a semana que vem, se o patrão

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1: 7:31.
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4: Muito bom dia para quem é do bom dia, muito boa tarde para quem é do boa tarde e muito boa noite para quem é do boa noite. Aqui, direto dos estúdios SP, em Bento Gonçalves, na Serra Gaúcha, do nosso Rio Grande do Sul, pro Brasil e pro mundo, Saulo Escarmanhã está chegando mais uma vez com o nosso programa Chimarrando e Proseando, programa aí que está de pé trancado com a nossa música gaúcha, a nossa música fandangueira, a nossa música que balança os ouvintes pelo nosso mundo afora, né? Que momento poder estar aqui de volta nesta emissora com o nosso tradicional programa que a gente está sempre aqui de pé trancado com a nossa música gaúcha. O programa Chimarrando e Proseando vai entrando no ar a partir de agora aqui na sua emissora preferida, a emissora em que vocês nos acompanham, né? Sempre no mesmo dia e também na mesma hora eu estou aqui de pé trancado com o programa Chimarrando e Proseando. Agradecer aos ouvintes que estão aí na audiência do programa, muito obrigado, se não é vocês, que seria de nós, né? Então o programa Chimarrando e Proseando está entrando no ar aqui então, e a gente sempre abre o nosso programa aí com o nosso momento da fé gaúcha, o momento de reverência ao nosso patrão velho lá do céu. Seu Romário Trindade abre então aí cantando para nós a nossa tradicional marca registrada do nosso programa, a prece do gaúcho. Vamos ouvir então esse momento da fé gaúcha aqui no programa Chimarrando e Proseando. Vamos, que é tarde e a véia tá sem carne.
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e não fazer aos outros o que eu não quero para mim. 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

Então tivemos aqui no nosso programa, a nossa abertura aí do nosso programa com o nosso momento da fé gaúcha, o nosso momento de reverência ao nosso patrão velho lá do céu, né? Pedindo permissão a ele que nós possamos estar aqui nessa roda de chimarrão, nessa prosa e mate aqui do programa, né? Que momento, que coisa boa! Começamos aí então a prece do gaúcho com o seu Omair Trindade, depois tivemos aí Deus é Assim com Oswaldir e Carlos Magrão, e a grande missão aí com Mary Terezinha cantar aqui pra nós, né? Que momento bonito! A gente abre então o nosso programa nessa edição de hoje e já vamos convidando vocês aí que fiquem na nossa programação, que é a música fandangueira. A gente vai estar debulhando aqui para milhares de ouvintes que nos acompanham pelo mundo afora, né? Que momento, que coisa boa! E vamos que vamos, né? Porque a tarde a véia tá sem carne e os nossos ouvintes não podem ficar sem a música gaúcha.

0: Então agora a gente vai estar trazendo os nossos clássicos da nossa música gaúcha, as músicas que vão ouvinte vai ouvir aí e vai balançar com a sua prenda, né? Arrasta sua prenda então aí pro meio da sala, que eu começo desse jeito assim, Gujo Teixeira e Luiz Marenco canto aqui pra nós. Vamos que vamos, que é tarde e a véia tá sentada.
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0: Começamos aqui o nosso programa, a nossa música gaúcha. Começamos então aí com o Gujo Teixeira e Luiz Marenco cantaram pra nós aqui Quando os Versos Vêm Pras Casas, né? Que coisa boa. Também tivemos aí Walter Moraes, Rebeldia, e no Fandango das Chilenas aí com o João Luiz Correia, para começar então bem o nosso programa nessa edição de hoje, que está aí na sua rádio preferida, né? Que momento, que coisa boa estar aí de volta, né? De volta aí na sua emissora, que você ouve sempre o nosso programa no mesmo dia e sempre na mesma hora. Esse é o nosso programa Chimarrando e Proseando, que está aí trazendo a música gaúcha, né? Que coisa boa por demais. Vamos pro nosso intervalo comercial, e na sequência a gente traz a música, muita música pra você, né? Não saia daí, prepara teu chimarrão, que a música fandangueira, a música eu garanto aqui, né? Vamos que vamos então, que é tarde e a véia tá sem carne.
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Estamos aqui de volta com o nosso programa. O programa aí é o programa Chimarrão Me Prosendo, né? O programa aí que está de pé trancado com a nossa música gaúcha, a música fandangueira, a música que está aí balançando nossos ouvintes aí pelo nosso mundo afora, né? Que momento, que coisa boa, por demais, estar aqui nessa emissora de pé trancado com o programa Chimarrão Me Prosendo. Então agora chegou aqui no nosso programa o nosso quadro que nós apresentamos sempre nesse horário, o nosso quadro do LP ao CD, um momento eterno para você, né? Que momento, que coisa boa recordarmos então aí a música do tempo do LP, o tempo do disco de vinil, né? E a semana passada, na edição, eu deixei esse trabalho aqui com o saudoso José Mendes no álbum lá, Gauchadas, de 1971, né? O nome da música era Baile de Rancho. Vamos ouvir um pouquinho aí

0: encerramos
1: parece... Então a música que eu deixei da semana passada, na edição da semana passada, foi essa aí, Baile de Rancho, com o saudoso José Mendes, do álbum Gauchadas, então lá de 1971, né? E a gente pediu aí para os nossos ouvintes escolher uma versão mais recente desse trabalho, e os nossos ouvintes escolheram, mandando mensagem aqui para o WhatsApp, né? O 54984293046, e escolheram essa música aqui que eu vou apresentar agora, de um trabalho de um CD mais recente. E o nome do cantor, o artista que vai cantar esta música, é ele, né? Luiz Carlos Borges canta para nós aqui Baile de Rancho, uma versão mais recente do CD para você.

0: então tocou aqui no nosso programa, o nosso quadro, né? Começamos aí a apresentar o nosso quadro do LP ao CD. Do LP lá de 1971 a gente trouxe Baile de Rancho e a versão mais recente aí que nossos ouvintes escolheram foi essa aí, Baile de Rancho aí com o Luiz Carlos Borges, né? Cantou pra nós então aqui, né? Esse trabalho, esse álbum aí, o Luiz Carlos gravou em 2018, né? Luiz Carlos Borges canta Telmo de Lima Freitas, né? Por quê? Por que que ele canta Telmo de Lima Freitas? Que lá em 2000, mais ou menos, o Telmo também regravou esse trabalho aí com a música, esse trabalho aí, o Baile de Rancho, né? Então a gente escolheu, os ouvintes escolheram, então foi essa aí, o Luiz Carlos Borges cantando aí Telmo de Lima Freitas, a versão da música Baile de Rancho do saudoso José Mendes, que foi gravado lá em 1971, né?
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1: E aproveitando também, eu vou deixar aqui uma versão de um LP, um disco de vinil, lá de 1976, do LP Só Agora Choramos, com a dupla, né, Zezinho e Julieta. Esse trabalho também a gente vai estar trazendo aqui para você recordar o tempo do LP, o tempo do disco de vinil, o tempo desses trabalhos que eram tocados nos toca-disco, né? Só Agora Choramos, então, Zezinho e Julieta, canto para nós aqui, recordando do LP.

esse é o nosso programa Chimarrando e Prosendo, que nós estamos aí apresentando o nosso quadro aqui, né? Do LP ao CD, um momento eterno pra você. Deixamos aí então a música da dupla, né? Zezinho e Julieta, LP Só Agora Choramos. Esse álbum aí foi gravado em 1976, hein? Que tempo, né? E agora, você ouvinte que nos acompanha, vai mandar uma mensagem aqui pro nosso programa, que é o 54984293046, e vai escolher então aí uma versão dessa música que eu apresentei aí da dupla Zezinho e Julieta. Uma versão mais recente, então, a gente pede aí para os nossos ouvintes mandar mensagem aqui, né? Só Agora Choramos, então, é a música que os nossos ouvintes vão escolher a versão mais recente. Aguardo a sua mensagem aqui no WhatsApp da produção, que é o 54984293046. Escolhe, então, aí, a gente vai estar debulhando na edição da semana que vem a escolhida de você ouvinte. Estamos aqui de volta, trazendo para você o nosso programa, o programa Chimarrando e Prosendo, o programa aí que já está na sua agenda, né? Já está na sua agenda, marcado que hora e o dia que eu estou aqui nessa emissora, né? Se você não tem uma agenda, escreve aí, pega aquele carvão do churrasco ali, né? Escreve na parede, dia, hora, eu quero ouvir o programa Chimarrando e Prosendo na minha rádio preferida. O programa que está balançando nossos ouvintes pelo nosso mundo afora, né? Que coisa boa, que coisa boa poder estar aqui trazendo só relíquia para os nossos ouvintes, né? Vamos começar então, desde hoje, Adair de Freitas.

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0: Suspeitas, Desa Hoje. Depois tivemos aí Os Farrapos, Vaneira Sacudida. Tivemos também Os Garotos de Ouro com a Vaneira da Bossoroca. E fechamos então aí Coisas de Campeiro aí com o Rico Basqueira. Aqui nós estamos de pé trancado com a nossa música gaúcha e não flochemos, né? Não flochemos nem no lançante abaixo, né? Esse é o nosso programa aí que está se expandindo pelo mundo afora. Vamos para mais um intervalo comercial? O Cebolão manda, né? O Cebolão manda e eu obedeço. Então a gente está aí trazendo mais um intervalo comercial aí na sua emissora. E na sequência eu volto aí com muita música para você. Não flochemo! E o programa é Chimarrando e Prosendo, o programa aí que está de pé trancado com a música gaúcha.
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8: Estamos chegando de volta, depois do intervalo aí a gente está trazendo a música para você, né? Vamos trazendo a música gaúcha, a música que vai aí, que eu trago agora é com o César Oliveira e o Rogério Melo. Começamos assim então o nosso bloco aqui nessa grande emissora, e o programa Chimarrão de Prozendo está se expandindo pelo mundo afora, né? Que momento, que coisa buena! Vamos que vamos, que é tarde e a véia tá sem carne.
9: Alô?
10: Alô?
9: Tudo bueno, tchê?
10: Tudo tranquilo? Tudo bueno, tudo
9: é Rogério tranquilo. De São Gabriel.
10: Quem? Aonde?
9: Rogério Melo.
10: Tu, Marcelo do Ribeiro, Rogério Melo?
9: Ele mesmo.
10: Mas que satisfação, meu
9: irmão. Satisfação é minha.
10: Prazer, che.
9: Eu queria pedir uma marca aí.
10: Nós pede, meu irmão, velho. Qual que é escutar?
9: Quê?
10: Pode ser, meu irmão, Lima?
9: Pode ser. Como diz a música do Joca Martins, sendo gaúcha e campeira, pode tocar qualquer uma.
10: Mas disso, agora é que vai errar.
9: Abraço, bicho, velho.
10: Forte abraço. Vamos lá.
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1: Tivemos aqui então no nosso bloco de música Os Loucos Lá da Fronteira, com o César Oliveira e o Rogério Melo, né? Rastro de História com o grupo Oigatê, no Tranco do Gauchão aí, grupo Iguaria Campeira. Esse é o nosso programa aí que está de pé trancado, né? Que coisa boa! Balançou, convidou a prenda e deu uma arrastada aí no pé na sala. Eu estou aqui trazendo só boas músicas pra você, né? Esse é o nosso programa Chimarrando e Proseando, o nosso programa aí que está de pé trancadito com a nossa música gaúcha, né? Que coisa boa por demais estar aqui trazendo pra você as melhores músicas, né? Que tal, que momento? E agora aqui no nosso programa a gente traz aí a Hora do Pilha, né? O Pilha vem aí contar suas histórias, seus causos aí pra nós dar umas gargalhadas, dar umas risadas aí, causos aí do Pilha, né? E na sequência eu vou estar atendendo um pedido aqui do nosso grande ouvinte, né? Aqui quem nos manda, meu nome é Daniel, sou aqui de Brasília, estou ligado na programação. Peço que toquem Das Roupas Velhas do Pai, do César Passarinho. Eu vou estar aí trazendo então esse trabalho aí do saudoso César Passarinho com o Gaúcho da Fronteira. Então vamos começando então aí com a Hora do Pilha, depois nós vamos trazer também aí o Guri, né, com o Gaúcho da Fronteira, e assim a gente vai tocando as músicas para os nossos ouvintes que nos acompanham pelo mundo afora, né? Que momento, que coisa buena esse baita programa que está se espalhando pelo mundo afora. Vamos que vamos, que é tarde e a areia tá sem carne.
2: Eu tô chegando, meus anjinhos. Imagina só, eu já tô aqui mais uma vez com a Hora do Pilha. Se liga nessa. Diz que o cara queria aprender a dirigir, só que tinha que pagar pra um professor ensinar ele a dirigir. E ele, como não queria gastar, vai até o vizinho dele e pergunta: pois é, vizinho, quero aprender a dirigir e o cara que ensina cobra muito caro. Aí o vizinho malandro fala: ah, é o seguinte, vizinho, eu quando aprendi a dirigir, peguei o papagaio do meu vizinho. Ele ensina a gente certinho, a gente aprende bem fácil. Ele, curioso, vai até no vizinho, pega o papagaio, bota dentro do carro e pergunta pro papagaio: como é que faz pra dirigir? O papagaio: pisa na embreagem, bota a primeira. O cara fez tudo, larga da embreagem, saiu andando. Aí o papagaio: bota a segunda. Ele botava a segunda. O papagaio: bota a terceira. Ele: terceira. Bota a quarta. O cara botou a quarta. Pega a BR. O cara pega a BR. Chegando numa altura, ele a 100 por hora alcança um caminhão. Aí ele fala pro papagaio: e aí, papagaio, o que eu faço? Entra podando, dá sinal de pisca esquerdo. O cara deu sinal de pisca esquerdo e entrou podando. De repente deu de cara com um caminhão. Aí o cara desesperado fala: e aí, papagaio, faço o que agora? Aí o papagaio fala: você eu não sei, mas eu vou sair voando. Contente agora, só pra se incomodar. Um abraço aí pros ouvintes da Hora do Pilha. É só pra se incomodar.

0: Então, aqui atendendo o nosso pedido aí do nosso amigo o Daniel lá de Brasília, o guri com os gaúcho da fronteira, outra maneira aí também com vento chucro, Sina de Campeiros é Moraes, Serrana Morena com o Xará e o grupo No Balanço do Rio Grande. Esse é o programa Chimarrando e Proseando que está se espalhando pelo mundo afora, né? É aquilo que eu falo, né? Programa simples, mas feito com carinho aí pros ouvintes que gostam da boa música gaúcha, né? Que momento, que coisa boa. Vamos pro nosso intervalo, que o Cebolão é uma ordem, né? O Cebolão a gente tem que obedecer. Está chegando então mais um intervalo aqui no nosso programa. E na sequência a gente traz a boa música gaúcha. Convida aí todo mundo e venha, né? Ah, que tem ainda música boa pra você. Já voltamos!
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0: Estamos aqui de volta com o nosso programa, o programa Chimarrendo e Prozendo, o programa aí que está de pé trancado com a nossa música gaúcha e não frouxemos, né? Não frouxemos, mas de jeito nenhum, né? Começar então, vamos começando com a música. Luciano Rocha canta pra nós aqui, Gaudério Ostentação. Vamos lá! Esse é o nosso programa aí que está de pé trancado com a nossa música gaúcha e não vamos frouxar, né? Vamos que vamos, que é tarde e a véia tá sem carne.

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Então cantou aqui pra nós Gaudério Ostentação, aí com Luciano Rocha, Outras Fronteiras com Oswaldir e Carlos Magrão, Cheiro de China aí com Os Mateadores, aqui no nosso programa cantaram pra nós aqui, né? Que momento, que coisa buena por demais. Estamos aqui de volta, dando sequência ao nosso programa, né? Estamos chegando aí na finaleira do nosso programa. A gente vai trazer as músicas aí para encerrar então o nosso programa nessa edição de hoje, aqui nessa grande emissora, essa rádio parceira aí que está junto comigo com o nosso programa, né? Sempre no mesmo dia e na mesma hora, aqui nessa emissora, você encontra, você ouve o nosso programa Chimarrando e Proseando. Vamos lá então, Gaita do Falecido, Samuca e Grupo Imigração abre esse nosso bloco. Vamos, que é tarde e a véia tá sem carne.

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0: Esse é o nosso programa aí que está aí com o pé trancado com a nossa música gaúcha, né? Gaita do Falecido, Samuca e Grupo Imigração, Até o Dia Clarear aí com o Grupo Canção Campeira, Sina de Andejo, Grupo Tchê Cacareco, no Clarear do Dia, Os Garotos de Ouro, para finalizar então mais essa edição aqui do nosso programa Chimarrando e Prozeando. Vamos deixar um forte abraço aí a todos vocês, fique com Deus aí, e a gente se encontra então na próxima edição, no mesmo dia, no mesmo horário, aqui nessa mesma emissora. Um abraço a todos, fique todos com Deus e até mais.
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1: 9:47. 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

canto para Martim Fierro, Pampa, tem letra de Rodrigo Bauer e melodia de Fabrício Harden. É uma milonga que representa São Borja e Santana do Livramento, com arranjo de Fabrício Harden no palco, aos violões, Michael Paiva e Fabrício Harden, no contrabaixo, Diego Caminha, na gaita botoneira, Fabiano Harden, e a interpretação de Joca Martins, César Oliveira e Leonel Gomes.

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1: 10:03.
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2: A doma é convivência, onde os dois têm que aprender. Porque o preço que valer, tanto para um lado ou para o outro, para depois jinete e potro se tornarem um mesmo ser. É um ofício macanudo, de segredo misterioso. E o potro, por mais teimoso, tem que respeitar a forquilha e aprender a cartilha. Não adianta esconder o toso. Se amanuncia primeiro, e na doma tradicional, é que se aperta o bocal quebrando o queixo a tirão, que é pra ensinar a lição a uns metido a bagual. Já a doma progressiva é um tipo de adestramento, um manejo, um treinamento, estimulando a confiança pras moça e pras criança, um pingo, 100%. Se o bocal é uma mordaça, usada durante a doma, o freio ensina o idioma do rumo e da direção, o potro ganha a lição e o domador o diploma. Por isso a doma se faz desde a idade do couro. Hoje, esteio é o parador do melhor da cavalhada, dessa raça premiada que busca o freio de ouro. Entre nós a gente brinca, com os amigos cabresteado. Tando com a mulher do lado, é só carícia e namoro. Um tipo freio de ouro, que nasceu pra ser mandado. E a força dos festivais foi descrita e exaltada. O pirisca tem as baldas, pois vive nesse universo, onde melodia e verso nossa cultura respalda. E a prosa lembrou de um fato que se passou com o sujeito, cheio de amor no seu peito e a moça com rico aroma, mas lhe cobrou meia doma e o negócio foi desfeito. E o marenco fez a parte com a charla de domador, e destinos de cantor lhe trouxe ao Caetano Brown, seu padrinho por sinal, grande poeta e pajador.
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0: Buenas gauchada, que a partir desse momento passam a fazer parte dessa comitiva do Linha Campeira, que vem tropeando a tradição com muita informação de fundamento e umas vacas bem gauchona, né, tchê? Só que hoje estamos se ajeitando para reprisar um daqueles episódios lá do ano de 2007. Para ser mais específico, já tá na porta do brete edição de número 10, que foi ao ar em 4 de novembro de 2007. Quando o Leonel e o Bragas principiavam essa lida, e vocês me dizem, gurizada, vamos botar buenas pra vocês.
1: Mas já tô com o pé no estribo, Panambi. Vamos que vamos, buenas pra ti, buenas pro morango e um buenas pra toda a gauchada que nos acompanha nesse universo, gaúcho.
2: Baita momento, louqueiro da volta. E pra quem não acompanhou nenhuma dessas nossas indiadas por aqui, vamos explicar. Por conta desses episódios antigos não estarem disponíveis em nenhuma plataforma, decidimos reapresentar, fazendo alguns comentários e até atualizando algumas coisas que se discute nessas prosas. É também uma forma de recordar esta destreza do Bragas e do Leonel nos microfones lá pelos idos de 2007. E olha só, estamos em 2026. Ano que vem, batemos nos 20 anos de prosa buena aqui no Linha Campeira. Não foi premeditado, lhes digo, mas estou acreditando que essas reapresentações pode ter algo com essa data que se aproxima. Quem sabe, vão deixar para a audiência pedir uma junção ou algo assim? Fica a provocação, hein, tchê? Enquanto isso, vão atracar um lote de marca das mais atuais, porque depois é só as antigas e confirmada. Linha Campeira, o teu companheiro de churrasco.

0: ouvimos Confie em Quem Te Amadrinha, de Marcelo Pereira Mendes e Rafael Cunha Alves, interpretado pelo Lucas Gross, Mauro Silva e Odair Teixeira. Teve também Domador e Doma, de Evair Soares Gomes e Robson Garcia, interpretado pelo Robson Garcia. Domador de Fronteira, de Henrique Abeiro e César Oliveira, interpretado pelo Henrique Abeiro. Meu Mundo de Domador, de Anomar, de Nubio Vieira e Carlos Madruga, interpretado pelo César Oliveira e Rogério Melo. E a primeira, Jeito Simples de Domar, de Gabriel Escuciato, interpretado pelo Ricardo Berga. Bueno, gurizada, como eu mencionei antes das marcas, nesses episódios do Linha Campeira, é de costume atracarmos umas marcas antes da prosa do Bragas e do Leonel, porque na época elas tinham apenas 1 hora e 30 minutos, e agora nós temos 2 horas de programação. Para fechar esse tempo de hoje, escutamos essas marcas atuais para dar espaço ao novo cancioneiro e também para as marcas novas lançadas pelos já consagrados artistas. Pois bem, tá na hora da gente escutar mais uma prosa que o Bragas e o Leonel largaram lá pelos idos de 2007. E hoje vamos para o 10º episódio dessa primeira fase do Linha Campeira. Então, pega o teu mate, vamos escutar e recordar.
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2: Ai, que coisa, gaúcho! E do coração do Vale Itajaí parte a grande mensagem gaúcha para alegrar os churrascos nessa manhã de domingo. É nossa tropeada pelos caminhos da tradição, uma charla gaúcha para o homem do campo e da cidade e para todos aqueles que gostam da música campeira em formação e cultura. Eu sou Leonel Furtado e trago o nosso muito bom dia para todos que estão escutando o programa Linha Campeira, que está começando agora. Também o nosso bom dia para ti, meu amigo Bragas, que depois de declamar esses lindos versos, tem um bom dia para nós, não?
3: Claro, muito bom dia, Leonel. Bom dia para todos os que estão acompanhando o programa Linha Campeira. É uma grande satisfação para nós estarmos novamente aqui, trazendo muita música campeira e uma penca de informação da forma mais chucra.
2: Bragas, e esse chucrismo a que te referes já foi tema de vários livros, música, poesia gaúcha, né, tchê?
3: Mas claro, é que a proximidade do gaúcho ao cavalo é extremamente forte e a relação invariavelmente começa bruta e depois vai se amansando.
2: Ah, que tal então começar o programa trazendo um lote de música campeira desse jeito bem chucro e abagualado?
3: Mas é pra já, e começa mais ou menos desse jeito.
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0: ouvimos Versus Chucros, do Baitaca com o Baitaca.
1: É chucro mesmo, Leonel.
0: Ah, escreve.
1: Em seguida, Temo Gaúcho, do Carlos Omar Vilela Gomes e Nilton Ferreira com o Jorge Freitas.
0: Depois, De Garrão Limpo No Mas, do Evair Gomes e do Juliano Gomes, na voz do Marcelo Oliveira.
1: E encerrando o bloco, Baldas de Potro Cuiudo, do Anomar Danúbio Vieira e do Fabrício Harden O Bico, com o Joca Martins.
0: Ah, credo. Escuta bem, fiquei pensando com as rédeas por entre os dedos nos mistérios e segredos desse ofício macanudo. Se um flete manso de Valde se queda bravo, deve ser obra do diabo ou Baldas de Potro Cuiudo.
1: Era até porqueira. É, e os mistérios e segredos da doma não são poucos. Vamos tentar esclarecer alguns por aqui. Pois antes de tudo, temos que amanunciar esse povo.
0: Ai, credo. E amanunciar é o mesmo que domar de baixo. Ou seja, a primeira vez que o cavalo vai pra doma e onde o jinete ainda sem montar no animal vai dando os primeiros ensinamentos.
1: É isso aí. É a primeira vez que o cavalo tem o contato de perto com o homem e com as cordas de couro cru. O que certamente vai lhe trazer algumas queimaduras, tombos e desgostos. Até que o bicho se acostume com essa companhia, né, tchê?
0: Ai, credo. E o bicho vai passar dias e dias ao redor das casas, convivendo com os cavalos mansos, e só vai ficar manunciado depois de aprender a cabrestear, deixar o jinete levantar as mãos e as patas, ser tosado e carregar os arreios no lombo por um pouco de tempo, né, tia?
1: É isso aí. E daqui pra frente, o índio tem que optar pela doma tradicional ou pela doma racional. Tia Leonel, explica aí um pouco desse serviço.
0: Vamos tentar, né, tia? A doma tradicional é a doma crioula antiga, em que o jinete quebra do queixo, galopeia o animal e de bocal faz o cavalo respeitar na base do quem pode mais chora menos, né, tia?
1: É, e na doma racional, o bocal não é usado. O potro vai direto para o freio e fica dias e dias até criar calo na boca. A doma passa a ser quase um treinamento e os ensinamentos de virar para os lados, para recuar, parar, são iniciados ainda na doma de baixo.
0: É verdade, Vargas. Mas que tal então escutar com muita atenção uma música do Jari Terres que ele ensina mais ou menos esse tipo de doma? Vamos escutar então Cantando para Quem Doma.

0: Ouvimos Cantando Pra Quem Doma, do Bira Lopes e do Jari Terres, na voz do Jari Terres.
1: Em seguida, Costeio de Domador, do Eduardo Soares e do Ricardo Martins, com o Walter Moraes.
0: Depois, Perdido Num Baile de Fronteira, do Elton Saldanha e do Luiz Carlos Borges, na voz do Neto Fagundes.
1: Mas, Leonel, e essa música, Cantando Pra Quem Doma, vem de encontro ao que estávamos conversando sobre as fases da doma.
0: É verdade. E, por exemplo, no verso que ele fala assim, vão ficar mascando o freio, a tordilha e a tostada. Ah, ali ele estava se referindo no momento que o cavalo deve ficar mastigando aquele freio para criar o calo na boca. Porque é muito importante para proteger a gengiva do animal, porque cavalo cortado da boca não serve para nada, não dá de rédea, né?
1: É claro. E depois ele fala, vou repassar o rosilho recém com 3 encilhadas. Ou seja, ele está dizendo que o cavalo foi montado apenas 3 vezes e, portanto, precisa de um acompanhamento diário. É como ir para a escola na alfabetização.
0: Ah, isso que é comparação. E aí, depois ele fala assim, depois encilho o lubuno que já dá para a camperiada. Se referindo que o cavalo está em estágio avançado da doma, onde o jinete pode usá-lo para o serviço diário.
1: É, isso mostra claramente que o jinete passa o dia envolvido com a cavalhada, onde às vezes tem 7 ou 8 cavalos em doma. Então tem que ficar dividindo a tensão entre os bichos e ainda fazer a lida diária da estância.
0: Bragas, mas nós estamos falando em bocal, em freio, então vou te pedir para tu explicar a diferença, pois tu sabe que o domínio do cavaleiro sobre o cavalo está centralizado na boca do animal e ali deve estar o comando, né, tio?
1: É verdade. O bocal, Leonel, é como se fosse uma mordaça de couro que é colocada bem apertada na queixada do animal. É usado apenas durante a doma e dele partem as rédeas para o jinete comandar o cavalo.
0: E o freio é o ferro que vai na boca do cavalo. Deve ser usado somente no final da doma ou depois que o cavalo já está manso, quando o jinete está finalizando a doma. Aí então se fala que ele está enfrenando o bichinho.
1: É isso aí. E o freio é tão importante que a prova máxima do cavalo crioulo se chama freio de ouro. E também não é de valde que quando passa um gaúcho que é mandado pela

Muito bom dia, gauchada ligada no Linha Campeira. Bom dia, Leonel. Bom dia, Bragas. Aqui quem fala é o cantor Pirisca Greco, diretamente de Santa Maria, coração do Rio Grande do Sul. Bueno, quero trazer para vocês aqui o resultado de alguns dos festivais que se desenrolaram aí nesse mês de outubro aqui no estado. No domingo 14 de outubro foram conhecidas as vencedoras da 20ª edição do Festival de Música Crioula de Santiago, promovido pela Associação Cultural de Santiago e a Prefeitura Municipal. Quem venceu esse festival foi o meu amigo Carlos Omar Vilela Gomes, em parceria com Juca Moraes, na letra, tendo a melodia de Jorge Freitas, a música chamada Ao Segurar Tua Mão. O segundo lugar ficou para o tema Sobre a Mentira, de Zé Renato Daut e Fábio Maciel, com a música do Sabane Felipe de Souza, interpretada pelo Leonardo Paim. Então, uma mescla boa aqui, o Sabane, que é um grande compositor aqui, de uma safra anterior aí, a do Zé Renato, Fabinho Maciel e do próprio cantor Leonardo. Terceiro lugar ficou com uma letra do Gaspar Machado e a melodia do jovem André Teixeira, interpretada por ele mesmo, Leonardo Paim. Melhor intérprete, melhor instrumentista foi o Tiaguinho Quadros, lá da cidade de Santo Ângelo, missioneiro da gaita botoneira. Festival da Música Crioula de Santiago, então, chegando à sua 20ª edição. O Martim Ferro, com suas inscrições abertas. Encanto para Martim Ferro, festival lá da Santana de Livramento, se encaminhando para a sua 9ª edição, este festival que nasceu grande, só cresce. A Estância da Canção Gaúcha está confirmadíssima também para dezembro,

Festival Lar São Gabriel Tradicional, festival que, apesar das dificuldades em aprovações de projetos de lei de incentivo, vai sair com a força da Prefeitura, Secretaria de Cultura e os próprios músicos que estão se abraçando e se colocando à disposição da comissão organizadora para apresentarem shows, mandarem músicas, independente do que se arrumar de dinheiro. É a força do movimento nativista que vem mostrando, né? Mostrando a união dos músicos para que a chama da música gaúcha, independente da situação política de cada cidade, de cada organização de festival, os músicos estão se abraçando e realmente querem fazer o festival. De qualquer forma, a Barra do Quaraí, município do extremo oeste do estado, fronteira com Uruguai e Argentina, também teve a sua segunda edição. O Barra Encanto teve como vencedor a música Estância Longa, de Maximiliano Moraes, Cristiano Fantinel e Felipe Coelho. Segundo lugar, Coração Peregrino, de Moacir Dávila Severo, Hermeto Silva e Kleber Soares, interpretada pelo João Quintana Vieira e o grupo Parceria João Quintana, que declarou que essa foi a premiação de número 1029 do grupo Parceria. Realmente é um fenômeno na história dos festivais, o grupo Parceria. Em terceiro lugar, Atrasando as Esquilas, do saudoso Miguel Cimirro, Rômulo Furtado e Modi Marques. O Modi, que organiza o Festival de Itaqui, que deverá acontecer nos primeiros dias de dezembro, Campo Encanto de Itaqui. O melhor instrumentista teve Walter Barcelos, um gaúcho que tocou pandeiro na música Atrasando as Esquilas, que é uma coisa que não é comum um percussionista arrebatar o prêmio de melhor instrumentista, né? Mas realmente é um grande figura, grande músico, o Walter Barcelos, do grupo Comparsa lá de Itaqui. E melhor intérprete, Thiago Souza, em O Choro do Laço. É um dos primeiros festivais do Thiago também. Ele é um grande cantor, cantor da linha campeira, e é uma grande promessa nos festivais. O musicante já selecionou suas músicas. Eu comunico aos amigos que estarei lá cantando ao lado do Luiz Carlos Borges, uma chacareira dele, e do Mauro Ferreira, chamada Feiticeira. Muito feliz com esse convite do maestro Borges. Estaremos juntos no Musicanto, se Deus quiser, poder curtir o show da Soledad Pastorucci, La Sole, que vem da Argentina, e fazer esse show que deverá realmente levar um grande público até Santa Rosa para essa edição do Musicanto. E a quarta aldeia da música do Mercosul, lá em Gravataí, realizou a sua edição também e teve como vencedor o músico e compositor Roberto Borges, de Santa Vitória do Palmar, com a música intitulada O Sul. Em segundo lugar ficou O Escuro, de Rodrigo Bauer e Fabrício Harden. Em terceiro lugar, Quando Entreguei Minha Alma em Prece para Guitarra, de Adriano Silva Alves e Marcelo Oliveira. Gurizada da nova geração, metendo ficha. 18ª Tafona da Canção Nativa, lá de Osório, confirmadíssima para o final do mês. Estarei fazendo show junto com a comparsa elétrica na noite final. Também vou cantar um trabalho do meu amigo Carlos Omar Vilela Gomes, do Pedrinho Guerra, música intitulada Honra. A 25ª Ronda de São Pedro de São Borja também selecionou suas músicas, festival que vai acontecer junto com o Ponche Verde, de Dom Pedrito. Então, está muito movimentado realmente esse semestre aí para nós músicos, em função dos festivais. Que coisa boa, né? Que notícia boa, que bom que esse movimento, a cada mês, cada ano que passa, se fortalece mais. Notícia boa que a final da Califórnia da Canção está confirmada. Final da 35ª Califórnia da Canção está confirmada, de 6 a 9 de dezembro, lá na minha cidade, Uruguaiana. Isso é uma notícia muito boa também, saber que a mãe dos festivais aí está se recuperando e realizará a sua final da 35ª edição. Músicas essas que foram selecionadas todas no ano passado. Muitos gaúchos vivem de domar cavalos, e hoje o preço da doma é a base, é um salário mínimo. E tem uma história que é verídica, que acabou se transformando em música, do gaúcho que veio no povo num final de semana, numa

0: folga de domingo e se mandou pro meretrício e se engraçou com a China e começou a puxar assunto, começou a pagar uma bebida e daqui a pouco entraram para negociar o valor de uma noite de amor. E a China atirou lá pelos 150 pila e ele recuou o cavalo e desistiu. Em seguida desceu do quarto, encontrou a outra gauchada que estava junto com ele e todo mundo queria saber, mas o que houve? Não rolou, não aconteceu. E ele, tinha, mas a mulher quis me cobrar meia doma. E isso virou uma música premiada lá na Galponeira de Bagé, que eu estou trazendo para vocês aqui. A melodia do Ricardo Martins, a letra é do Zeca Alves, e eu estou cantando aí para vocês então o Romance de Meia Doma, essa história divertida e verídica que acabou virando uma música, indo ao palco e hoje anda tocando pelas rádios do sul do Brasil. Quero deixar um forte abraço, desejar o maior sucesso aí ao Linha Campeira, e estamos sempre às ordens, moçada. Quando quiserem aparecer aqui pelo Rio Grande, a nossa casa está de porta aberta aí para esperar vocês. E a gente até o final do ano tem festival todos os finais de semana aí. Graças a Deus, graças ao empenho de produtores culturais, empenho das prefeituras, empenho dos compositores e músicos gaúchos que lutam em todas as forças para manter essa chama acesa. Um forte abraço, Leonel. Um forte abraço, Bragas. Um forte abraço a toda a gauchada ligada no Linha Campeira. Ficamos em contato. Muito agradecido.
1: Que baita momento esses recuerdos. É muito bom ouvir o Pirisca atracando os comentários musicais dele. Até o nosso Cusco Intervalo se parou entonado para escutar a prosa. É um upa e logo voltamos com mais Linha Campeira.
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3: Tá
2: prefeito
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7: E tamo de volta, Indiana, pra tracar uns comentários sobre essa reedição do Linha Campeira lá de 2007. Sendo o assunto principal e se referir à doma. E os homens saíam explicando alguns termos utilizados nessa tarefa de preparo, né, tia? De preparar o cavalo e também das fases da doma. Bem como a diferença entre doma tradicional e doma racional. E fica muito clara a importância do cavalo como ferramenta nas lidas de campo. E por conta disso, a doma é o momento em que se prepara o cavalo para desempenhar, né, tia, as tarefas e ajudar o peão nas camperiadas. Seja numa parte, numa paleteada, seja cinchando um animal ou para curar alguma bicheira, né, no campo afora. Ou mesmo numa lida de mangueira. Deus o livre, quanta informação de fundamento.
8: E naqueles tempos, o Linha Campeira tinha um bloco com participações do Pirisca Greco, que sempre deu um baita apoio para essa iniciativa de divulgação da música regional em outros pagos. E aí ele trazia as novidades dos festivais e comentava com muita propriedade, por sinal, sobre os vencedores dos festivais, além de destacar eventos relacionados à música nativista que estavam ainda para acontecer. Inclusive, eu me encontrei com o Pirisca Greco semana passada lá na Sapecada da Canção em Lages, e aí comentei com ele que a gente estava fazendo essa repescagem dos programas lá de 2007, e que dessa forma ele continuava participando dos episódios inéditos do Linha Campeira em 2026. Ele ficou bem faceiro com a ideia e reafirmou que sempre está pronto para ajudar o Linha Campeira aqui, era só prender o grito. Graças pela parceria e pela ajuda de sempre, seu Pirisca.
5: Que momento, Lucas Velho. Inclusive, temos que convidar o Pirisca para uma prosa de fundamento, quem sabe? Mas então, já vamos dar a continuidade para esse Linha Campeira lá de 2007.

e abrindo com a música que o Pirisca citou, premiada na Galponeira de Bagé, Romance da Meia Doma, com letra do Zeca Alves e melodia do Ricardo Martins, claro, na interpretação do Pirisca Greco. 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

0: Mas olha aí o bloco do Pirisca mais uma vez para brilhantar o nosso programa com essa participação. E antes do bloco do Pirisca, ouvimos a música Freio de Ouro, do Martim Pereira e do Tuni Brum na voz do próprio Pirisca Greco.
1: Depois ouvimos Conta Pro Tio, do Mano Lima com o próprio Mano Lima.
0: Em seguida, e para fechar o bloco, Poncho Molhado, do José Hilário Retamoso e do Everton Ferreira, na voz do Wilson Paim.
1: Pois é, e assim tivemos o bloco denominado Escondido nos Peçuelos, onde buscamos aquelas músicas mais antigas e bem campeiras.
0: As bragas! Vamos dar uma repassada rápida em alguns termos campesinos ligados à doma?
1: Vamos, vamos! E vamos começar com a repassada, então. Repassar uma encilha é como tomar a lição. Fazer o animal exercitar o que tu vai ensinando para ele nas últimas encilhadas.
0: Olha aí, e redomão é o cavalo que está sendo redomoniado ou domado. Inclusive tem uma prova chamada Redomão de 21 Dias, que é onde os cavalos participam com bocal e tem que ter no máximo 21 dias de doma. Por isso o Redomão de 21 Dias. A inscrição é feita com um fiscal que vai até a estância verificar se o bicho é chucro mesmo. E a esse processo se dá o nome de revisada.
1: É, depois temos a quebra de queixo, que é um dos primeiros momentos da doma tradicional, onde o jinete puxa com toda a força as rédeas do bocal, com o cavalo deitado no chão. Isso é para machucar mesmo. E assim o cavalo começa a respeitar os comandos da rédea.
0: E é por isso que se diz para algum paisano que tá meio metido assim: tu não te faz de louco que eu te quebro o queixo.
1: E a diferença então de doma e gineteada? A doma é para amansar o cavalo. Se evita que o cavalo chegue a veiaquear. E até se monta com ele garrado por outro homem num cavalo manso, para evitar que ele dê um pulo sequer.
0: E ao contrário disso, a gineteada é a diversão do gaúcho. Onde se quer mais é que o cavalo veiaqueie e se dê volta pulando, corcoviando e gritando, né, tchê? E se o jinete é bom mesmo, ele vai ter que aguentar o tirão. Geralmente é feita com cavalos aporreados.
1: É isso mesmo, Lionel. E aporreado é o cavalo que ninguém conseguiu domar. Aquele que não tem jeito mesmo. E por isso é vendido para mortadela. Ou para uma tropilha de aporreados, onde vai passar em gineteadas abaixo de mau tempo.
0: Tchê Bragas, e que coisa triste é um amor aporreado, né? Que tu acha nós seguir de música com essa música do César Oliveira, do Rogério Melo, que ele fala de um amor aporreado?
1: Mas vamos lá que já tô quase chorando.
0: Então é mais ou menos assim.
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0: Ouvimos Prego na Bota, lá no Mar da Nube Vieira, do Rogério Melo e do Juliano Gomes, na voz do César Oliveira e do Rogério Melo.
1: Em seguida, A Morte de um Potro, do Carlos Madruga e do Rogério Ávila, com o Carlos Madruga e com o vocalzito do César Oliveira e do Rogério Melo.
0: Depois, Alma, Distância e Querência, do Sérgio Carvalho Pereira, do Luiz Marenco e do Jari Terres, na voz do Luiz Marenco e do Gustavo Teixeira.
1: Leonel, e essa é uma das músicas que eu mais gosto. E é chegada a hora, então, de fazermos uma referência ao trabalho do Marenco aqui no Linha Campeira. Ele que é um dos nossos carro-chefes aqui na parte musical.
0: Isso mesmo, Bragas. E essas músicas são ricas em poesia, no vocabulário campeiro e na mensagem que sempre nos faz pensar um pouco, né, Tchê?
1: É, por exemplo, nessa última música, diz mais ou menos assim: já me disseram que se acabam as invernadas, que retalhadas marcam o fim dessa existência. Isso fazendo uma referência às divisões de terras e dos bens que acontecem a cada geração.
0: E depois ele completa: mas trago a essência e a constância de um olho d'água e a alma penduada com sementes de querência. Ai, e o pendão, que é aquela barbicha do milho que nasce quando o fruto já tá vingando. E daí a interpretação a gente deixa ao gosto de cada ouvinte, né, Bragas?
1: É isso aí. Mas ninguém melhor que o próprio Marenco para falar um pouco sobre essa trajetória musical. Então vamos ouvir os trechos de uma entrevista que fizemos com ele. Vamos escutar e depois emendamos com mais um bloco musical.
2: Então, Linha Campeira está em contato com o Luiz Marenco. Teu bom dia, Marenco, para o pessoal que está escutando o programa Linha Campeira.
3: Bom dia, meu amigo. Bom dia a todos os ouvintes, né? Aí de Santa Catarina, região de Blumenau, né?
2: Exato.
3: E eu mando um abraço muito grande e já nesse abraço a gente agradece por esse carinho, por essa valiosa oportunidade de estar chegando mais perto de vocês e poder falar um pouco, né? Do que a gente tem feito aqui e de algo novo que está surgindo. Para nós é valioso, isso é muito importante, sempre está contando o que acontece na carreira musical nossa, né?
2: Claro, Marenco, então já que tu falaste do algo novo que está surgindo, queria saber como é que está então a carreira no momento, qual é os planos do futuro.
3: Claro, eu dia 19 de agosto agora de 2007, eu gravei meu segundo DVD. Foi no Teatro da UPS, em Caxias do Sul.
2: Sim.
3: Estava maravilhoso, maravilhoso. Ocorreu tudo assim como a gente gostaria que ocorresse, né? Se chama Identidade, onde eu recolho alguns trabalhos do meu primeiro disco, que gravei com o Jânio Caetano Brown, alguma coisa do segundo disco, Filosofia de Andejo, de A Cavalo, trabalhos inéditos também.
2: Sim.
3: E onde a gente pode trazer a imagem, né, para este áudio, de algumas músicas já conhecidas, né?
2: Que coisa
3: então,
2: boa.
3: Ele vai chegar agora, acredito que no mês de novembro.
2: Que maravilha. Tu falou em Jaime Caetano Brown e eu queria te perguntar também a experiência de ter trabalhado com ele e de tantas músicas que foram sucesso e são sucesso, né?
3: Pois é, eu tive essa graça, né? Tive essa pessoa valiosa, uma oportunidade de falar com esse homem, de conviver com esse homem. Acredito seja o nosso maior poeta, né? Um homem que falava tão bem das coisas do campo, falava tão bem do homem do campo, né?
2: E com que propriedade, né?
3: Ah, muita propriedade, um homem que conhecia, um missioneiro, Jaime Caetano Brown, né? Pajador. Então, né, em 91 eu gravei esse disco, mas antes de gravar esse disco, eu comecei a cantar em 89.
2: Sim.
3: Foi onde eu conheci o Jaime Caetano Brown, fui procurá-lo na sua casa, me recebeu com um mate, cara alegre, né? E ali conversamos, falei da minha vontade de me iniciar nesta carreira de cantor. E naquele mesmo dia ele já me deu dois trabalhos, me deu duas letras. Se chama Destinos e Extraviado.
2: Olha aí.
3: E já começamos a parceria, né? Com poesia de Jaime Caetano Brown, ele abonando, né, a minha trajetória, foi muito importante.

0: porque o movimento nativista dos festivais, né, é uma vitrine muito importante, não só aqueles que estão começando, mas a todos nós. Até hoje eu estou participando de festival.
1: Claro. Né?
0: Então, nunca vou deixar de participar de festival, porque eu acredito que seja um local onde nascem compositores, cantores, músicos. E
1: perfeito.
0: Também um laboratório, onde a gente está sempre aprendendo, né? Sempre que está acontecendo, acontece nos festivais. Então, sempre que possível, eu estou nesse meio, né?
1: Sim.
0: E comecei nesse meio, com Jaime Caetano Brown, Sérgio Carvalho Pereira, Herão Vaz Matos, que são poetas que até hoje eu gravo, até hoje temos parcerias juntos.
1: Que maravilha. E eu ia te perguntar, então, já que tu falou sobre Jaime Caetano Brown de novo, então, Marenco, eu ia te perguntar sobre alguma música de Doma que tu tem, inclusive tu comentasse comigo... Que tem uma do Jaime Caetano Brown, né?
0: Tem. O Jaime, ele falava muito da lida de campo, né? E conhecia bastante isso. Tem uma música que tá no meu primeiro disco, e inclusive tá nesse DVD que eu gravei agora. No DVD Identidade.
1: Olha aí.
0: Essa música se chama Charla de Domador. E também há uma curiosidade, uma coisa engraçada. Engraçada e ao mesmo tempo, acho um erro que os festivais cometeram com o Jaime Caetano Brown.
1: Sim.
0: Porque... essa música eu cantei no primeiro chamamento do Pampa, no Festival de Passo Fundo, foi em 1990. Só que Jaime Caetano Brown escreve desde 1950, né? E participou de vários festivais, né, com compositores. E no primeiro chamamento do Pampa, em 1990, eu mandei essa música, Charla de Domador, e nós vencemos o festival. Então foi a primeira vez que Jaime Caetano Brown venceu um festival. É uma curiosidade e, ao mesmo tempo, um erro que os festivais cometeram com os poemas, né, de Jaime Caetano Brown, porque um poeta que deveria ser muito premiado pela sua obra.
1: Com certeza, de tanta coisa boa que fez, né, tia?
0: A Charla de Domador seria a conversa de um domador, né, ele falando de sua vida, que domou a vida inteira, né?
1: Sim.
0: E no final da sua vida, ele domou a vida inteira, amansou tanto cavalo para tanta gente, que no final da vida não tem um
1: para montar.
0: Pra montar.
1: E depois que nós desligar aqui, nós vamos estar largando essa música pro pessoal já ir escutando.
0: Ah, isso pro pessoal, agora que sabe um pouco dessa história, né?
1: Claro.
0: Já é lindo também eles conhecerem, aqueles que ainda não a conhecem, né? De conhecer esse, é um chamamê.
1: Sim.
0: Um trabalho que eu gosto muito.
1: Tchê, e tu falando em festival, me lembrei agora que tu fez uma parceria de 7 músicas no último CD do Mauro Moraes, né? Que o Mauro Moraes é também nos festivais, a gente sempre encontramos ele.
0: E me convidou para cantar alguns temas. A gente já tinha gravado um disco com o Zé Cláudio com temas dele. E este agora ele ia cantar alguns e me convidou para cantar alguns solito, algum com ele e tal. E cantamos, fomos lá, nos damos muito bem, né?
1: Sim.
0: Fomos lá e gravamos 6 a 7 músicas, me parece, né?
1: Que maravilha. Marenco, te agradeço demais a parceria. Por ter nos atendido aí com tanto apreço e tanta simpatia.
0: Não, tenho que agradecer, meu irmão. A gente está sempre de portas abertas aqui para atender os amigos, ainda mais esses amigos que estão aí forcejando para mostrar cultura. E uma coisa muito importante, vocês estão abrindo uma porta para nós, e é uma porta muito importante, onde vocês mostram nossa música.
1: Exato.
0: Não adianta a gente gravar um disco e não ter onde mostrá-lo. Não adianta a gente fazer um trabalho e não ter alguém para falar sobre esse trabalho. E vocês, a profissão de vocês é esta. E eu que agradeço pela valiosa oportunidade de estar falando agora contigo, com teus ouvintes, né? De poder falar um pouco da gente.

0: Então, conforme a entrevista com Marenco, ouvimos Charla de Domador, do Jaime Caetano Brown, na voz do Luiz Marenco.
1: E encerrando o bloco, Retrato Gauchesco, do Mauro Moraes e do Anomar Danúbio Vieira, com o Mauro Moraes e participação especial do Luiz Marenco. Mas e que programa velho gaúcho esse, né, tchê? Sons musicão de se perder as estribeiras. E essa música, Retrato Gauchesco, que leva o nome do CD novo do Mauro Moraes, e que terá um show de lançamento no dia 1 de novembro, às 21 horas, no Teatro de Câmara Túlio Piva, em Porto Alegre. Jonel, mas estamos chegando na hora da boia. E que tal dar uma repassada no que tivemos hoje nesse programa?
0: Vamos! Começamos então com os versos chucros do amigo Bragas e depois a música Versos Chucros do Baitaco, num bloco flor de campeiro. Depois, seguimos falando de Edoma, desse dialeto campeiro, de gineteada e até explicando por que, que um homem mandado pela mulher é chamado de freio de ouro.
1: Isso aí vai pegar, tchê. E em seguida tivemos o bloco do Pirisca, hoje nos informando sobre os vencedores dos últimos festivais e nos contando a história do Romance da Meia Doma, que é verídico.
0: E essa música é linda, tio. O Pirisca sempre nos auxiliando da melhor forma. Depois, tivemos o bloco escondido nos Peçoelos, com as músicas antigas na voz desses grandes artistas. Finalizamos o programa com uma excelente entrevista com o cantor e compositor Luiz Marém, que veio acolherado com um lote de música bem campeira. E bueno, chegamos ao final então, Bragas. Um baita churrasco pra todos e até domingo que vem.
2: Mas o que que acharam? Dê fundamento este Linha Campeira de hoje. Então, tia, não tenho mais nada para complementar, só vou deixar um abraço aqui do tamanho desse universo gaúcho e até o próximo Linha Campeira.
3: E tá feito, indiada. Depois de mais uma baita revisitada, eu já vou deixando meu abraço a todos e até semana que vem.
4: Baita momento esse recuerdo, gurizada. Prosa essa mais que especial dos idos de 2007. Bueno, por hoje é isso. Nos queiram bem, que mal não tem. Semana que vem, tamo de volta com mais uma prosa de fundo.

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1: 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Até domingo que vem!
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1: 12 horas e 16 minutos.
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1: 12 horas e 32 minutos.
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4: Buenas, buenas, amigos. Estamos chegando com mais um Querência em Canto aqui na programação, trazendo o melhor da nossa música regional, o melhor da nossa música gaúcha. Na próxima hora de comunicação, nós vamos juntos. Uma grande alegria estar contigo aqui em mais um Querência em Canto, a nona edição do nosso programa. Agradecendo a sua audiência, né? E também agradecendo aqui a rádio que possibilita a gente estar no ar semanalmente, né? Valorizando a música gaúcha, a poesia, a música instrumental, música de festivais. E hoje no programa, inclusive, vamos dar destaque a dois belos festivais que tivemos recentemente aqui no Rio Grande e em Santa Catarina. Eu queria esse encanto, eu sou o Matheus Barato, fico contigo então pela próxima hora de comunicação. Você pode participar aqui do programa através do Instagram, @MatheusBarato, e ainda pelo WhatsApp 549-9964-8776. Abrindo o programa de hoje, trazendo meu tocaio, né? Matheus Pimentel Nunes, para cantar A Serventia da Faca. E logo depois, Marcelo Oliveira, Joca Martins e Rogério Melo, Baú Crioulo, aqui no Querência em Canto.

Programa Querência em Canto, sempre com o melhor da nossa música gaúcha, o melhor da nossa música regional e música dos festivais, né? A gente acompanhou aí recentemente, no final de semana, no último final de semana aí de maio e primeiro de junho, né? Dois grandes festivais que aconteceram no Rio Grande do Sul e em Santa Catarina. É, o Carijo, da Canção Gaúcha, de Palmeira das Missões, em sua 39ª edição, teve aí um belíssimo festival, né? Inclusive com um tributo a Pedro Hortaça, né? Pela ocasião do seu falecimento. E 16 composições finalistas entre fase local, fase geral, estiveram no palco. Vários shows maravilhosos. Olha, um festival de alto nível. E nós vamos trazer para você aí no programa hoje a vencedora, né, do Carijo e também de outro grande festival que aconteceu em Lages, né, Santa Catarina, 32ª Sapecada da Canção Nativa, que também foi nesse último final de semana de maio e no entrando aí no mês de junho, né, porque encerrou no domingo, dia 31 de maio, mas as músicas premiadas foram conhecidas já na madrugada de 1º de junho. Então vamos trazer, primeiramente, a vencedora do 39º Carijo, Na Casa do Mate, letra de Pedro Freitas Flores, melodia do Sabane Felipe de Souza, na interpretação do Newton Ferreira. E logo depois, então, a vencedora da 32ª Sapecada da Canção Nativa de Lages é a música Três Léguas de Solidão, que venceu o festival, recebeu o troféu de melhor melodia e melhor letra. Letra de Sérgio Carvalho Pereira, música de Juliano Gomes e Ricardo Comaceto, e a interpretação de Luiz Marenco. Você ouve aqui no momento dos festivais do Querência em Canto, a vencedora do Carijo, Na Casa do Mate, e a vencedora da Sapecada, Três Léguas de Solidão. Música.

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7: Programa Querência em Canto, com o melhor da nossa música gaúcha, o melhor da música de festivais. Você viu agora aqui o momento dos festivais no programa, né? A gente sempre traz a poesia, traz também a música instrumental, né? E o tributo hoje também, a último dos troncos missioneiros, né? Pedro Hortaça, que faleceu no último dia 29 de junho, né? Estava com 83 anos e ajudou a levar a cultura missioneira para todo o Brasil, né? Pedro Hortaça, cantor, compositor, considerado então um dos quatro troncos missioneiros, junto a Senair Maicá, Noel Guarani e Jaime Caetano Brown, era natural de São Luís Gonzaga, vinha lutando contra a doença, estava internado no hospital em Ijuí e sofreu 3 paradas cardiorrespiratórias, falecendo na madrugada então do dia 29 de maio. E aí fica o nosso agradecimento, o nosso tributo realmente a Pedro Hortaça, que muito contribuiu para a música gaúcha, a música missioneira, né? No ano de 2025 ele recebeu o título de doutor honoris causa da Universidade Federal de Santa Maria e também da Universidade Federal do Pampa. Então fica aqui o nosso reconhecimento ao grande Pedro Hortaça e, claro, com duas de suas músicas, dois de seus grandes sucessos, né? Que mostravam toda a sua raça missioneira. Timbre de Galo e logo depois... A Bailanta do Tibúrcio, na voz do tronco missioneiro Pedro Hortaça, aqui no Querência em Canto.

programa Querência Encanto agora abre espaço para música instrumental. E hoje nós vamos trazer aqui um dos maiores músicos do nosso Rio Grande do Sul, sem sombra de dúvida, porque, né, com seu estilo único, inigualável, né, Renato Borghetti, o Borghetinho, conquistou o Brasil. Na época em que a gente tinha os LPs, né, os discos sendo vendidos aí nas lojas, o Borghetinho aí foi campeão de vendas, né, e ainda hoje faz um belíssimo trabalho incentivando novos gaiteiros a surgirem, né, e com o seu trabalho instrumental maravilhoso aí na sua gaita ponto. Hoje vamos trazer ele executando a música Merceditas, e de uma forma um pouco diferente, né, nós teremos aí o Renato Borghetti muito bem acompanhado, né, vamos dizer assim, pela Orquestra Unisinos Anchieta. Então vamos acompanhar no quadro instrumental aqui do Querência Encanto, Renato Borghetti, Borghetinho, junto com a Orquestra Unisinos Anchieta, trazendo para nós Merceditas.

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6: Querência Encanto aqui na programação da emissora, da sua emissora de preferência, né? A gente agradece muito pela sua audiência, pela sua companhia. E quero aqui fazer um agradecimento também às empresas que estão conosco, possibilitando aqui a realização do programa Querência Encanto. 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O programa Querência Encanto segue e vamos trazer agora o destaque para os músicos aqui de Passo Fundo, da nossa terra querida, né, da nossa terra natal, Passo Fundo, capital do Norte Gaúcho. A gente vai trazer hoje o Miguel Pereira, grande músico Miguel Pereira, líder do conjunto Estropeiros de Passo Fundo, e lançou música.

música nova. É, Miguel Pereira não se acomoda, né? Miguel Pereira então vai cantar pra gente esta música aí que tem letra do César de Césaro, melodia e interpretação do Miguel Pereira. De Mala e Cuia, aqui no Querência Encanto.

É hora do momento poético aqui no nosso Querência Encanto. E hoje vamos trazer El Pajador, grande Jaime Caetano Brown. Ele que é referência, né, quando se fala em poesia, em pajada, no nosso Rio Grande. E hoje vamos ouvir então Jaime Caetano Brown, também tronco missioneiro.

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programa Querência Encanto, que vai chegando ao seu final. Eu, Matheus Barato, agradeço muito pela sua companhia, pela sua audiência. E lembro que na próxima semana, nesse mesmo dia e horário, a gente volta, né, com mais uma edição do Querência Encanto, esse espaço de valorização da cultura, da arte gaúcha. Nosso muito obrigado aqui à emissora, que nos possibilita estarmos juntos semanalmente. E a você que sai do outro lado, chimarrando, ouvindo, trabalhando, descansando, agradecendo pela sua companhia. Para encerrar, três músicas que vão fechar o nosso programa hoje. O Grupo Porvadeira. O Grupo Porvadeira também deixou saudades, né? Enchendo os Tachos. Logo depois, o Pedro Terra, Por Não Saber Bordoneios. E a Juliana Spanevello. Juliana Spanevello, que vai fechar o nosso Querência Encanto de hoje com a Bota Gaúcha. Obrigado pela sua companhia. Fique com Deus e até o próximo Querência Encanto.

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3: 1h45. 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
1: 2:01.
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3: Mas, bah, que tal? Estamos chegando, companheiro. É mais um Fandango no seu rádio. É mais um Fandangueando que chega neste balançaço dos surungos do sul do meu Brasil.
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3: Este é o balanço, este é o compasso dos Fandangos do Sul. No teu rancho, a partir de agora, Fandangueando, comigo, gaiteiro Júlio César Leonardo. Vamos chacoalhando a cordiona, vamos abrir o peito pra cantar. A marca, a patroa, vai me usar, é o vaneirão limpa-banco que abre esse fandango pra ti na minha cordiona.

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1: Olha o shot do Fandangueando com Ivan Vargas, essa história bonita por demais, essa canção lindaça, meu Cusco. A patroa vai me usar o vaneirão que nós tocamos e cantamos abrindo este fandango.
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1: E o João Luiz Correia vem chegando com a marca Os Fandangos do Meu Pago. Assim, vamos fandanguear.

0: versus campeiros é a milonga que nós tocamos e cantamos no Fandangueando. Ainda os fandangos do meu pago, Vaneira com João Luiz Correia.
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1: no sul é a marca com o grupo Cantar Galponês.

0: E assim fandangueamos com o grupo Cordiona e o Chamamé, mateando saudades. A maneira fandangueando no sul com o grupo Cantar Galponeiro. E o fandango segue neste balanço bonito. Vamos fandanguear.
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0: Vou abrindo a cordiona para tocar mais um shot. Todos meus amigos, vamos homenageando a parceirada.

0: pampa de 23 balançasse com Chiru Missioneiro nesta maneira bonita, no fandangueando o shot todos meus amigos, cantamos, tocamos com o nosso grupo fandangueiro.
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0: fundo do baú de lembranças, a marca com os irmãos Bertucci, a volta do tropeiro, tchê. Que baita marca, hein? Este é o clima dos galpões, este é o fandangueando para todo o Brasil através desta grande rede de emissoras gaúchas, esta grande roda de integração que leva a música dos fandangos do sul aos ranchos da gauchada.
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0: Vamos tocar, vamos cantar, louco por gaitaço, mais uma das nossas marcas pra ti neste fandango.

0: vida buenacha, que baita marca, com os monarcas vaneirando no fandangueando. Canção gaúcha, um shot com Nardel Silva, louco por gaitaço, marca da nossa estampa que nós tocamos e cantamos com o grupo fandangueiro, composição dos amigos Dionísio Costa e Pedro Neves.
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Leonardo no Fandangueando e o shot doce amargo do amor. Cuida o teu arrancheira que eu toquei pra ti na minha cordiona, tchê. Vem chegando a baixada do Manduca, baita clássico da música gaúcha. A interpretação é do grupo Sinuelo da Serra, matando muita saudade aqui no Fandangueando.

0: Milonga com Adair de Freitas, Morena do Amanhecer. Na Baixada do Manduca, mais um clássico gaúcho, na interpretação do grupo Sinuelo da Serra, matando muita saudade por aqui.
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1: O Gilvestre, quando nasceu o primeiro filho, que era o Fulgêncio. 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
2: Tá bueno, e depois de ouvirmos o caos do compadre Lagoa, vem chegando os mirins e essa...

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1: Eu convido meu grande amigo Gildinho, o gaiteiro monarca, pra tocar comigo este shot. É uma honra pra mim tocar ao teu lado, Gildinho.

0: Canção bonita demais no fandangueando, chamamé Chimarrão da Saudade com o Adelar Saraiva. Ainda Eco do Minuano e Os Calareiras, maneira fandangueira pra ti no fandangueando e o shot dançando no Paraná que eu toquei na minha cordiona junto com o Gildinho Monarca.
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0: Filhos do Sul, no Fandangueando. Quem não me conhece, maneira de dar laçaço pra ti que nós tocamos e cantamos no Fandang.
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0: E olha o Newton Ferreira chegando por aí, abaralhando a barbela, tchê. Vamos fandanguear.

0: do interior com os filhos do sul e a vaneira, quem não me conhece comigo, Júlio César Leonardo, grupo Fandangueiro.
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6: Olha o bugio que nunca falta em fandango gaúcho, tchê. Dentro pro campeiro, nas teclas e nos baixos da minha cordeona.

Eu saudade com os monarcas, a maneira fandangueira pra ti no fandangueando. Pialo da saudade do Teixeirinha com Luiz Carlos Borges e o Bugio Templo Campeiro na minha cordionada.

0: Este é o filho do sertanejo, chamamé bonito por demais, lindaço, com Oswaldir e Carlos Magrão.
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0: Do porca véia, que balanço, hein, tchê? Um amor proibido a vaneira que nós tocamos pra você com o nosso grupo Fandangueiro.
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0: Vamos de vaneira, vem chegando e serrando.

0: Tá bueno com esta marca fandangueira dos serranos, o festeiro tipo bicho. Nós vamos chegando na hora do arremate, tchê. É hora de apagar os lampiões, fechar as portas do galpão e deixar o nosso abraço aos amigos.
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0: Vamos tocando a saideira e a rancheira, loirinha linda na minha acordeona que chega para arrematar o fandango com chave de ouro. Um abraço do gaiteiro, até o próximo fandango, aqui nesta emissora que leva a música fandangueira até o teu rancho.

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1: 4 horas em ponto.
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2: 4 horas e 30 minutos.
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1: 4:46.
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1: 5 horas em ponto.
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2: 5 horas e 18 minutos.

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3: 5 horas e 31 minutos.
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4: 5 horas e 46 minutos.
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Em nome do Pai, do Filho e do Espírito Santo, e com licença, patrão celestial, vou chegando despacito, enquanto servo amargo de minhas confidências, porque ao romper da madrugada e o descambar do sol, preciso camperear por outras invernadas e repontar do céu a força e a coragem para o entrevero do dia que passa. Eu bem sei que qualquer guasca bem pilchado, de faca rebenque esporas, se não se afirma nos arreios da vida, não se estriba na proteção do céu. Ouve, patrão celeste, a oração que te faço. Ao romper da madrugada e o descambar do sol, tomara que todo mundo seja como irmão. Ajuda-me a perdoar as afrontas e não fazer aos outros o que não quero para mim. Perdoa-me, Senhor, porque rengueando pelas canhadas da fraqueza humana, de quando em vez, quase sem querer, eu me solto porteira fora. Eita, potrilho chucro, renegado e caborteiro, mas eu te garanto, meu Senhor, quero ser bom e direito. Ajuda-me, Virgem Maria, primeira prenda do céu. Socorre-me, São Pedro, capataz da estância gaúcha. Mas para fim de conversa, vou te dizer, meu Deus, mas somente para ti, que tua vontade leve a minha de cabresto para todo sempre, até a querência

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3: 6 horas e 15 minutos.

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1: 6:30.
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1: 6:46.
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1: 7 horas em ponto.
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0: Muito obrigado, obrigado, Lucas. Que Deus continue sempre te iluminando e te abençoando. Você merece o mundo, meu irmão. Muito obrigado, tá?
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2: 7 horas e 18 minutos.

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1: 7:32.
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2: 7:45. 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
1: 8:02.
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e eu já enxergando a morada quase dentro da cancela. Era um quadro de aquarela quando a chuva me agarrou. Uma cortina fechou e um aguaceiro danado molhou o pelo gateado e o vestido do meu amor.

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uma tranquila ressuscita todo dia. Cada vez que o sol destapa numa silhueta sombria e desenha cinamomos na minha querência vazia. Senhor das manhãs de maio, serva este mate para mim, que eu venho a tempos de lua minguando sonhos assim. Os que posso, sonho aos poucos, os que não posso, dou fim. Silencio quando posso, quando quero sou estrada. Diviso as coisas do tempo bem antes da madrugada. Numa prece que bem lembro, refaço minhas orações. Pai nosso, que estais no céu, precisai vir aos galpões. No descaso dos galpões, solito quando me vejo, é que se achega a saudade com seus olhos de desejo. Pondo estrelas madrugueiras neste céu de Picumã, parecendo que se adentra para contemplar a minha manhã. Meus sonhos domei para a lida, para minha rédea e a meu gosto, para as dores da minha alma, se ela cruzar este agosto. Por favor, senhor dos mates, não deixe a manhã tão triste. Mateia junto comigo, que eu sei que tu ainda existe.

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1: 8 horas e 30 minutos.
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Mas que baita judiaria! Por favor, alguém me explique quem é esse tal de Machixe e de onde é que ele saiu. Mas se pensa que conseguiu, é um pobre desgraçado.

0: Poema de amor. Prenda. Há três Marias no céu, três estrelas luzidias. Há também as três Marias que florescem no jardim. Há Marias nos altares, muitas Marias, enfim. Também tenho uma Maria, que é a minha estrela boieira, minha prenda companheira do meu vergel, a rainha. É estrela, é flor e é santa, e além do mais, é só minha.
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1: 9 horas em ponto.
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